0: 20 horas, 9 minutos. Temperatura, 22 grados.
1: Eu sei que tu gosta da fruta, mas essa é diferente.